Bem-vindos ao Pressão Sonora, espaço dedicado à cultura Clubbing e Sound System, todas as semanas aqui na Rádio Oxigênio. Hoje temos sessão especial com um convidado já conhecido aqui do Pressão Sonora. Ele é Bertie Roots, selecta de Dub e Reggae, que volta ao programa para apresentar um teaser para mais uma Dub Experience. Para os que estão por fora, a Dub Experience é uma série de festas organizada pela editora portuguesa Subsidy Records. A próxima edição é já amanhã, sábado, no Village Underground. Desta vez a Subsidy convida os franceses Roots Raid e a escocesa Vixen Sound, nomes incríveis na cena dub. Também no suporte local os The Almighty Sound e, claro, o power dos Mystic Fire Sound System. Vão estar a celebrar 19 anos de atividade. Para saberem mais sobre o evento, sigam-nos nas redes, podem procurar por mais baixo para lá chegarem. Hoje, até às 2, fiquem então com a seleção Reggae Dub de Bertie Roots, em forma de warm-up para a festa. Acabámos de ouvir a produção de The Almighty Sound, mais à frente Roots Raid e Vixen Sound. Vamos também ter a oportunidade de ouvir alguns dubplates de Mystic Fire. Não percam, fiquem desse lado. Bertie Roots está ao comando dos decks. Até já!

Este é o Pressão Sonora, música que se faz sentir todas as semanas em 102.6. Hoje estamos em sessão especial com o nosso convidado Bertie Roots, selecta de Reggae Dub, responsável pelo programa de rádio Espaço Zion e elemento da editora Subsidy Records. Bertie Roots está de volta ao Pressão Sonora para apresentar mais uma Dub Experience, série de festas Heavy Dub que já contou com artistas internacionais como Radical Guru, Bleeding Dub ou Moambessa. Nesta sexta edição, a Subsidy traz a Lisboa a dupla francesa Roots Raid e a escocesa Vixen Sound, com o suporte local de Del Mighty Sounds e Mystic Fire. É já amanhã, sábado, no Village Underground. Não se deixem dormir, procurem pelos bilhetes nas plataformas online. Podem também encontrar mais informação nas redes. Procurem por Mais Baixo ou Subsidy Records. Bertie Roots vai então continuar com a sua seleção aqui no Pressão Sonora. Mantenham-se desse lado. Não

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Estivemos em sessão de tutoria musical com Bertie Root, um dos responsáveis pela Subsite Records. Ele que na última hora nos esteve a apresentar os artistas que vão estar a tocar amanhã na Dub Experience. Se gostaram, apareçam no Village Underground amanhã, sábado. Dub Experience com Roots Raid, Vixen Sound, Del Mighty Sounds e Mystic Fire Sound System. Procurem saber, vai valer a pena. Entretanto, temos encontro marcado na próxima sexta aqui em 102.6. Até lá, fiquem bem. Ouçam música com grave e tenham um bom fim de semana.

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1: É como artista plástico que Manuel João Vieira se apresenta no Mate Gallery. A Ilha Púrpura, Notas e Paisagens é uma exposição que reúne cerca de 50 pinturas, algumas de grande dimensão, desenhos e esculturas da sua autoria. Com uma abordagem historicista, o artista usa a figuração para dar corpo à dimensão narrativa da sua obra, ora marcada pela ironia, ora pela melancolia.
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1: Ana Maria Maiolino é uma das artistas mais aclamadas e influentes da arte contemporânea na América Latina e no Brasil. Terra Poética é a sua primeira exposição individual num museu português e pode ser visitada no Mate Gallery. Dia 31 de maio, Sérgio Má, um dos seus curadores, convida para uma visita mais aprofundada.
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2: George Clinton processa a Universal Music Group por royalties congelados no valor de 1,1 milhões de dólares. O ícone do funk George Clinton entrou numa ação judicial contra a UMG, acusando a editora de reter royalties no valor de cerca de 1,1 milhões de dólares que, segundo o artista, lhe são devidos. De acordo com a queixa apresentada num tribunal de Michigan, Clinton afirmou que a UMG terá bloqueado 100% dos royalties a que tem direito durante mais de 3 anos. O processo, com cerca de 20 páginas, acusa a gigante da indústria musical de quebra de contrato, envolvendo pelo menos 12 contas ligadas ao artista e receitas de músicas lançadas após 69, incluindo trabalhos de produção feitos por Clinton com os Red Hot Chili Peppers. Segundo a ação, a UMG justificou o congelamento dos pagamentos com base num processo judicial de terceiros, relacionado com uma disputa entre Clinton e o espólio de Bernie Worrell, antigo teclista dos Parliament e Funkadelic. No entanto, a defesa de Clinton argumenta que a editora não fazia parte desse processo, não enfrentava qualquer reclamação legal e não corria risco de responsabilidade, pelo que não teria fundamento para bloquear os royalties. No documento, os advogados do músico classificam o caso como uma clara quebra de contrato, alegando que a decisão da UMG de reter os pagamentos foi injustificada. A disputa para ela estava relacionada com alegações de que Rorell teria copropriedade sobre algumas gravações dos P-Funk antes da sua morte. Contudo, em 2025, um juiz federal decidiu a favor de Clinton, concluindo que ele não devia royalties ao espólio de Rorell por temas clássicos como Give Up the Funk e Maggot Brain. Agora Clinton procura recuperar os valores alegadamente retidos, reacendendo uma nova batalha judicial contra uma das maiores editoras musicais do mundo.
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2: É inaugurada este sábado em Sintra uma exposição da artista Grada Quilomba, que reúne obras de grande dimensão, inéditas no país, resultado de uma reflexão sobre memória, violência histórica e crise climática, a partir do oceano como arquivo da existência humana. É a maior exposição que fiz até à data em Portugal e por isso é muito importante, disse a artista numa entrevista à agência Lusa, acrescentando que apresenta na Albuquerque Foundation obras produzidas nos últimos 2 anos para instituições internacionais, como o Kunsthal Baden-Baden, na Alemanha, o Museu Rainha Sofia, em Espanha, e o Museu Inhotim, no Brasil. Intitulada O Fundo do Mundo, a mostra junta obras que têm percorrido os diferentes continentes, mas que são vistas pela primeira vez em Portugal, disse a artista, que trabalhou com o curador italiano radicado no Brasil, Jacopo Crivelli Visconti, para reunir instalação, vídeos, esculturas, desenho, maquetes e paisagens sonoras. Para Grada Quilomba, o projeto assume também uma dimensão pessoal, não apenas pela colaboração com o curador, com quem desejava trabalhar há muitos anos, mas pelo regresso a Sintra, concelho onde cresceu, disse a agência Lusa Artista, que em 2023 foi co-curadora da 35ª Bienal de São Paulo e em 2024 recebeu a cátedra Angela Davis na Universidade de Goethe, na Alemanha. A exposição parte de uma pergunta central: o que o fundo do oceano nos diria amanhã se fosse esvaziado de água hoje? Segundo Quilomba, essa questão filosófica tem orientado a sua investigação artística nos últimos 3 anos. Se o oceano desaparecesse, iríamos observar corredores de corpos humanos, trilhas e passagens que revelam centenas de anos da história da humanidade, da travessia transatlântica da escravatura ou colonialismo, guerras, genocídios, as travessias do Mediterrâneo. Enumerou sobre um historial de violência que os oceanos escondem e preservam ao mesmo tempo. A partir desse cenário imaginário, a artista, nascida em Lisboa em 1968, e que vive e trabalha em Berlim, na Alemanha, constrói uma reflexão sobre as marcas deixadas pela humanidade no fundo dos oceanos, associando memória geológica e violência histórica. Além das obras de grande escala, a mostra apresenta desenhos, maquetes e esculturas de menor dimensão e fica patente no pavilhão de exposições contemporâneas da Albuquerque Foundation até 26 de setembro. A inauguração, marcada para este sábado, das 3 da tarde às 6, inclui uma performance concebida especificamente para a exposição, estando previsto um programa público ao longo de toda a mostra.
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1: I'm not really sure what year it was. I know I still had my dollhouse. It looked just like our real house.
2: Os Testamentos é a sequela de The Handmaid's Tale, a história de uma serva. A primeira temporada de 10 episódios estreou em abril no Disney Plus Portugal e está a partir desta semana completa. Esta é a história da nova geração de mulheres oprimidas que enfrentam os erros do patriarcado. Foi o que disse à agência Lusa o produtor executivo Warren Littlefield. O patriarcado cometeu muitos erros no mundo, afirmou, e por isso a esperança está nesta próxima geração que vai tomar medidas para se libertar. A história é baseada no livro com o mesmo título, publicado por Margaret Atwood em 2019. Com a ação situada cerca de 4 anos depois do final de A História de uma Serva, The Handmaid's Tale, Os Testamentos mostra o que aconteceu à primeira geração de meninas criadas na sociedade ultra-religiosa de Gilead, em que não lhes foi permitido ler nem aprender nada fora do contexto do serviço doméstico e da subserviência aos futuros maridos. Entre elas está Anhas, interpretada por Chase Infinity, que conhecemos do filme Batalha Atrás de Batalha, onde interpretava a filha do personagem de Leonardo DiCaprio. Anhas é a filha de June, é Elizabeth Moss quem lhe veste a pele, protagonista em A História de uma Serva, que lhe foi retirada à força e que perdeu o seu nome verdadeiro, Anna. A jovem vive em Gilead e não conhece o seu passado. O tema desta nova série é o despertar das jovens mulheres doutrinadas para serem obedientes e serviçais, sem autodeterminação. Além do regresso de Aunt Lydia, encarnada por Anne Dowd, outra grande protagonista da história é Daisy, papel entregue a Lucy Halliday, que chega à escola de elite onde Anya estuda com uma rapariga pérola recrutada no estrangeiro, mais precisamente no Canadá, para Gilead. Elizabeth Moss regressou também numa participação especial surpresa no papel de June Osborne.
1: We had waited so long to hear this. The mysteries of life. The mysteries of marriage. What would happen when we shared a bed with our husbands?
3: God's sacred vessel. Each of you has one. This is where your baby will grow. But only if you are God-fearing girls and he chooses to bless you with child. On your wedding night, when it is time for you to endeavor to create new life, your husband will instruct, and you will follow. As long as you stay meek and deferential, your husband will guide your hand in your wifely duties, as in all things. As Ephesians tells us, wives, you shall obey your husband in everything, as you would obey the Lord. Now, let's move on to pregnancy and prenatal nutrition.
1: Our education was left wanting.
2: A série tem vindo a ganhar cada vez mais destaque, registando um crescimento contínuo de audiência semana após semana. Por isso, o Disney Plus anunciou que esta série, Os Testamentos, que dá continuidade ao universo de The Handmaid's Tale, foi renovada para uma segunda temporada. A série, baseada no romance homónimo de Margaret Atwood, foi criada para a televisão por Bruce Miller. A primeira temporada está então disponível no Disney Plus.
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1: We had no idea what we were capable of. It was time for us to change things.
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2: A Vine regressa quase 10 anos depois, com novo nome e arquivo histórico recuperado. A icónica plataforma de vídeos curtos, Vine, encerrada em 2017, está de volta, embora com uma nova identidade. O serviço foi relançado sob o nome Divine, numa iniciativa financiada por Jack Dorsey, cofundador do antigo Twitter. Quase uma década após o fim da plataforma, que ajudou a popularizar os vídeos curtos antes de apps como TikTok, YouTube Shorts e Instagram Reels, o novo projeto já está disponível ao público, permitindo explorar parte do conteúdo através do site antes da instalação da aplicação. O relançamento traz também uma das maiores surpresas. Uma parte significativa do arquivo original do Vine foi recuperada e integrada no Divine. Esses vídeos foram preservados pela organização Archive Team, que guardou o conteúdo quando a plataforma foi encerrada. Segundo os responsáveis, o objetivo é dar uma nova casa a estes vídeos históricos da web descentralizada, ao mesmo tempo que tentam restaurar a autoria e o reconhecimento dos criadores originais. Além da nostalgia, o Divine quer diferenciar-se das atuais plataformas de vídeos curtos ao prometer combater conteúdos gerados por inteligência artificial. A app exige que os utilizadores gravem vídeos em direto ou validem que o conteúdo não foi criado por inteligência artificial. Apesar de recuperar o espírito do Vine, o Divine não tem ligação legal com a antiga plataforma nem com o ex antigo Twitter. O projeto é financiado pela entidade sem fins lucrativos And Other Stuff, criada por Dorsey, enquanto o Divine opera como um Benefit Corporation, num modelo semelhante ao da Kickstart. O regresso da plataforma marca uma nova tentativa de trazer de volta um dos formatos mais influentes da internet, agora adaptado a uma era dominada por vídeos curtos e debates sobre a autenticidade digital.
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1: A dupla Cisco traz-nos um novo EP com a energia que já estávamos à espera. São uma dupla de Lisboa. Filipe e Júlio focam-se num house happy, quente e groovy. O novo EP, I Just Dance Into The Morning, invoca o verão numa estética descontraída, música eletrónica uplifting com influências disco. 5 temas para dançar com o pé na areia. Hoje, Heróis no Ar com Cisco e o mais recente EP, I Just Dance Into The Morning.

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2: Um dia inteiro dedicado à canção e a uma nova geração de cantautores é o que promete a Escola de Jazz do Hot Club de Portugal este sábado, 30 de maio, no Hot Club Songfest, na Casa Capitão, em Lisboa. Esta primeira edição do Hot Club Songfest conta com concertos e conversas com músicos que passaram por aquela escola de música, que tiveram formação em jazz e desenvolveram um percurso autoral mais direcionado para a escrita e interpretação de canções. O Hot Club Songfest celebra esse movimento, afirmando-se como o primeiro evento da escola inteiramente dedicado à canção e provando o seu contributo para a criação de uma nova e talentosa geração de cantautores em Portugal, refere a organização em comunicado. A iniciativa surge na sequência da criação da disciplina de escrita de canções, songwriting, naquela escola de jazz, em resposta a esta crescente procura por uma abordagem mais centrada na canção e que é coordenada por Joana Espadinha e João Firmino. Na Casa Capitão estão previstas atuações de músicos que já passaram pela escola do Hot Club, como Ricardo Reis, Marta Lima e Maria Leitão, e DJ sets de João Borges, Beatriz Pessoa e Margarida Campelo. Está prevista ainda uma conversa sobre oportunidades e desafios de ser cantautor em Portugal, com a participação do jornalista Mário Rui Vieira, de Joana Espadinha e de Beatriz Pessoa. Durante uma hora há ainda uma curta apresentação daquela formação letiva com Inês Kohler, Andréia Ferreira, Guilherme Santos e Lourenço Diogo. O Hot Club Portugal é um clube de jazz fundado em Lisboa em 1948, tendo funcionado sempre na Praça da Alegria, primeiro no número 39, edifício que ardeu em 2009, tendo depois passado para o número 48, na mesma rua. Em janeiro de 2023, o espaço de concertos do clube foi temporariamente encerrado por ordem camarária por questões estruturais do edifício. A Escola de Jazz do Hot Club Portugal, batizada Escola Luís Vila Las Boas, em homenagem ao fundador do clube, foi criada em 1979 pelo contrabaixista Zé Eduardo e funciona no edifício autónomo em Lisboa, junto ao Tejo.
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boa tarde, bem-vindos a esta viagem tropical no início da tarde da Rádio Oxigênio em 102.6, Hora do Sol, com os sons da Ilha de Guadalupe na abertura desta hora. Ticeles em Testament e também Jacko Tones, o encontro de Youthy e Macadred em Iroko Faya. Sons que vão estar também na Praia do Rapolo do Coa, Festival Imdub Festival, com Youthy e Maca Sounds. Prince Fatty, um dos nomes grandes também para a edição deste ano do Imdub Festival aqui no Dub, para o mestre afrobeat Dele Sosimi, Dance Together, Dub de Prince Fatty.

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2: O afrofuturismo também nesta hora do sol atrás com Kalab e Baba Sissoko do Mali, Sebaia. Roda por cá com insistência a música nova do italiano Kalab com Baba Sissoko. E agora Odo Okodo e Ogoya Nengo, música com raízes no Quênia, a apontar também ao futuro. Palagoma, novíssimo single. Eles passaram recentemente por Portugal na ZDB. De regresso ao Him Dub Festival, regressa a Rapola do Coa, 24 e 30 de agosto, para descobrir na beira Rio Coa Slima Sound Dub Version e também os sons de Gussie P All Stars, já a seguir com World 16 em Jaja Lovai Dub.

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Gossip em dose dupla nesta Hora do Sol, também um dos nomes grandes do Himdub Festival. Foi lá atrás com World 16, Jaja Love iDub e este Dubbing Around. Gossip, agora a produção nacional com os coros do reggae dub Dynamike, ao encontro de Freddy Locke's nova versão para Alive, e logo depois mais música nova com a cabeça em África, Frank Biong e o novíssimo single Diamant Abel.

final desta viagem pelas latitudes mais quentes, hora do sol. Frank Biondi, novíssima música para descobrir na hora do sol. Diamane com Sandra Nikaki e G. Drew. E agora o novíssimo single de Maccabi, essa lenda viva do reggae e dos sound systems. A história do reggae na voz de uma das suas lendas, Maccabi, The Real Rock, para as despedidas. Fiquem bem, boa tarde, até amanhã.

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2: Este fim de semana há festa no Castelo dos Mouros. Este sábado, 30 de maio, o Castelo dos Mouros, em Sintra, recebe uma festa de música eletrónica pela primeira vez. O monumento classificado como Património Mundial da Unesco abre portas para um evento deste tipo. A iniciativa resulta de uma parceria entre a Parques de Sintra e a promotora Queta e decorre entre as 17 e as 2 da manhã numa proposta descrita como uma experiência imersiva num dos cenários mais emblemáticos da região. No cartaz há nomes como MXGPU, projeto de Mulinex e GPU Panic, que apresentam um live set em formato 360 graus, criado especificamente para o Castelo dos Mouros. A atuação pretende aproximar público e artistas num formato pensado para o espaço e para a envolvente histórica do local. O alinhamento conta ainda com atuações de Beira-Mar, Chimeizaro e Isaac, numa programação desenhada para acompanhar o pôr do sol e prolongar-se pela noite dentro. Segundo a organização, o objetivo passa por conciliar a preservação do património com novas formas de fruição cultural. O Castelo dos Mouros é um símbolo intemporal e com esta iniciativa concilia-se o respeito pelo património com novas formas de vivência cultural.
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1: 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Baltra, produtor radicado em Nova York, emergiu da cena underground com texturas nostálgicas e sonoridades lo-fi. É natural de Filadélfia, mas foi na tal cidade que nunca dorme que se apaixonou pela música eletrónica. Conhecido pelo seu toque emocional e cru, Baltra produz sonoridades que evocam memórias distantes, captadas em fita. Neste novo EP, o produtor desenha um crepúsculo sónico onde o Deep House se funde com o R&B etéreo. A arquitetura do disco oscila entre o UK Garage e uma eletrónica introspectiva. Tudo soa íntimo, quase doméstico. Os convidados entram em modo fantasma, vozes suaves, às vezes sussurros, que ampliam a narrativa. Baltra, produtor nova-iorquino, que cresceu entre raves, discos de house clássico e o do-it-yourself. Neste In the Afterglow, Baltra captura o rastro de luz que fica nos olhos após o fim de uma festa inesquecível.

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3: A Feira do Disco de Vinil regressa ao Oito Marvil este fim de semana. O Oito Marvil em Lisboa recebe este fim de semana mais uma edição da Feira do Disco de Vinil, um evento dedicado à cultura do vinil, à descoberta musical e à troca entre colecionadores, lojas e curiosos. A feira decorre nos dias 30 e 31 de maio com entrada livre e volta a transformar o espaço num ponto de encontro para quem gosta de música em formato físico. Ao longo dos dois dias, o público poderá explorar dezenas de bancas com discos de vários géneros, do jazz ao rock, passando por eletrónica, soul e edições raras, com a presença de lojas, editoras e projetos ligados ao universo do vinil. O evento inclui ainda DJ sets ao longo do dia, criando uma banda sonora contínua que acompanha a feira e reforça o ambiente descontraído do espaço. Organizado pela Sound Club Store, a iniciativa já tem continuidade assegurada, fazendo parte de um conjunto de edições regulares no Oito Marvila ao longo do ano.
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Olá, estamos saindo para mais uma edição do Trem Azul, um passeio pelos novos caminhos da música brasileira, partindo sempre aqui da Oxigênio. E a nossa viagem de hoje começou com esse som novo do grupo pernambucano Mombojó, É o Poder da Dança, do seu novo álbum Solar. Logo depois, ouvimos Tristeza, faixa do produtor CESRV, que traz um sample de Deixa a Tristeza, de Neno. E completamos com Viver, Lutar, Reerguer, com Diogo Strauss.

Nessa sequência, a gente curtiu primeiro a atmosférica Fetiche Motel com Lúcio Maia, ex-guitarrista da Nação Zumbi. Em seguida, rolou Arca de Bumba, na voz da baiana Tícia. E no final, tivemos Boa Viagem com Moisés dos Santos, né, um artista de São Paulo, radicado na Inglaterra. Essa faixa antecipa seu próximo trabalho, que vai sair pela gravadora Far Out Recordings.

Seguindo a viagem do trem azul aqui no Oxigênio, a gente curtiu o primeiro Groove Slow Motion de Ouro de Tolo Remix com Tássia Reis e Groove Erdose. Depois veio Corra, parceria do beatmaker baiano Dr. Druma e o Vector Coletivo Dalta. E fechamos muito bem com É Dia de Coco, Encontro de Ovelha Negra e Liris Catarina.

Nessa parte da nossa viagem, ouvimos primeiramente Núcleo Terrestre, com a cantora maranhense Regiane Araújo. Depois veio Dersuza Lá Remix com Radiola Santa, Radiola Santa Rosa, que é um projeto do rapper e beatmaker Caio Bosco. E pegamos mais uma vez o caminho da Bahia ao som de Oju Obeis com o DJ e produtor Telefunk Soul.

Nessa reta final, escutamos primeiro Ao Mar, Encontro Mágico de Jonathan Fé e Marcos Valle. Colado neles, veio Ninho com Laís e The New Love Experience. Encerramos em clima de pista com Daylight Wine de Beno e Perpétuo. E é isso. Chegamos ao ponto final de mais uma edição do Trem Azul, um passeio pelos novos caminhos da música brasileira aqui na Oxigênio. Lembrando que o programa agora tem reprise aos sábados, às 5 da tarde. Espero que tenham curtido a viagem, obrigado pela companhia, continuem respirando a rádio. Semana que vem tem mais trem. Tchau, tchau.

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2: O artista urbano Eddie Zwan está por estes dias a terminar um mural de grande escala de homenagem ao escritor António Lobantunes, em Benfica, bairro de Lisboa, onde o autor de Memória de Elefante nasceu e cresceu. O mural está a ser pintado na empena de um prédio de habitação acessível, recentemente construído pela Junta de Freguesia de Benfica, parceira da iniciativa na Rua André de Rezende, perto da esquadra da PSP. O edifício tem 21 metros de altura. O mural de homenagem a António Lobantunes retrata uma criança vestida como um astronauta, sentada num baloiço a ler um papel, numa metáfora da imaginação, da descoberta e da construção de pensamento, de acordo com a assessoria de imprensa do artista. Ao lado está o rosto de António Lobantunes, representado quase como uma memória viva, presença silenciosa que acompanha a nova geração. A pintura inclui ainda elementos frequentemente presentes nas obras de Eddie Zwan, como padrões inspirados no azulejo português, natureza orgânica, animais e fragmentos urbanos, numa linguagem visual que mistura realismo, abstração e desconstrução arquitetónica. Esta obra, mais do que um retrato, pretende refletir sobre o legado cultural, a importância da escrita e da memória coletiva nas cidades contemporâneas, com a criança a representar o futuro e António Lobantunes a simbolizar a herança intelectual e emocional deixada à sociedade portuguesa. Este mural faz parte da série Broken Cities, de Eddie Zwan, na qual o artista cruza, tanto em murais como em telas, memória, infância, identidade e património cultural português, através de uma narrativa visual profundamente emocional e simbólica. A Junta de Freguesia de Benfica entregou em abril a chave de honra à família de António Lobantunes, numa homenagem ao escritor que morreu em março aos 83 anos, assinalando desta forma a sua ligação ao território. Ainda em vida, o escritor doou mais de 30 mil títulos da biblioteca pessoal, incluindo manuscritos originais, notas de trabalho e documentos pessoais que vão constar da futura Biblioteca de Benfica António Lobantunes, que deve ser inaugurada em breve na Avenida Gomes Pereira, constituindo a 19ª Biblioteca Municipal da cidade de Lisboa.
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É se não alegra marcar os primeiros minutos de Soulspiracy de hoje. Bem-vindos. Estamos por aqui até às 11, com repetição amanhã às 6 da tarde. Eu sou o Kwan, o vosso host do costume. Temos ido algumas vezes do estúdio para a pista, com os eventos do Badassery. By the way, obrigado por terem passado. Mas hoje vamos inverter. Vamos pegar no set de abertura do último Badassery para vos mostrar como é a vibe de warm-up lá e trazer para o estúdio. É essa a ideia para o Soulspiracy de hoje. Deixem-se ficar, façam-me companhia até às 11 e um bom fim de semana.

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1: Oh, lover, how I've missed your chiseled chin, your luscious, thick head of raven hair and your big, strong arms.
2: You talking to me?
1: Yep.
3: There you are, my darling. And who are you, kind sir?
2: I don't know. I was back there schmoozing when someone put me in this weird jacket and threw me on the stage, okay?
4: O estúdio dos Marretas de Jim Henson, em Queens, em Nova York, vai abrir as portas pela primeira vez aos fãs do programa. A visita guiada, que tem um custo de $150, acontece aos sábados e tem a duração de 80 minutos.
5: Let's switch channels. This show is dull.
6: You bet.
5: What is that?
6: It looks like two ancient old guys sitting in a theater box watching television.
5: That's crazy. No one would watch junk like that.
4: A Henson's Creature Shop fica em Long Island City. Os fãs vão poder ver como é que os artesãos constroem e costuram as personagens icónicas de Jim Henson, desde os Marretas à Rua Sésamo ou ao Fraggle Rock, antes de chegarem à televisão. Existe um nível de especialização que estamos a partilhar, explicou o diretor criativo da loja, Jason Weber, citado pelo New York Post, apontando que a visita guiada destaca as mãos daqueles que fazem a magia acontecer e acrescenta: as peças são únicas, feitas à mão por artesãos que foram aprendendo ao longo de décadas.
6: Can't believe they're doing the old show again.
2: Well, if it ain't broke.
6: No, they are broke. That's why they're doing it.
4: Jim Henson, que foi o criador destas personagens, fundou a loja na década de 60 em Manhattan, desde 2009 que a loja mudou-se para Queens. A visita guiada acontece aos sábados e tem a duração de 80 minutos. Os visitantes podem tirar fotografias com os adereços e com algumas criações e ainda poderão assistir a um espetáculo de marionetas.
7: It's the Muppet Show with our special guest star, Miss Rita Moreno.

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Boa noite, bem-vindos ao Planeta Jazz. Homenagem ao Planeta Jazz, homenagem a Sonny Rollins, o talentoso improvisador, o colosso do saxofone tenor. Homenagem a Sonny Rollins, com gravações históricas para a Impulse dos anos 60. Abrimos com o tropical Old Dem Joe, do álbum Sonny Rollins on Impulse, de 1965. Seguimos agora com sons de East Broadway Run Down, faixa título para o álbum de 66, que conta com Elvin Jones, Jimmy Garrison e Freddie Hubbard no trompete. Logo depois, Street Runner with Child, de 66, com uma orquestra, gravação para a banda sonora Alfie, dose dupla para Alfie também com On Impulse, gravação de 66, e lá mais à frente a faixa título com

0: Tributo a Sonny Rollins, um dos maiores improvisadores que o Planeta Jazz já viu. Por isso mesmo também uma homenagem a todo o Planeta Jazz. Os sons da Impulse, a editora, a histórica editora negra e laranja que John Coltrane ajudou a criar. Tributo a Sonny Rollins na Impulse.
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Planeta Jazz, como não podia deixar de ser, também a associar-se à celebração dos 100 anos de Miles Davis. Passagem pelos anos históricos na editora Columbia. Gravação lá atrás de 1958, Milestones, com o quinteto, o famoso quinteto de Miles Davis dos anos 50, com Cannonball Adderley no alto, Coltrane no tenor, Red Garland no piano, Paul Chambers contrabaixo e o mestre Philly Joe Jones na bateria. Estivemos com Seven Steps to Heaven, de 1963, com Herbie Hancock no piano, George Coleman no sax tenor, Ron Carter no contrabaixo e Tony Williams na bateria. E este foi também o clássico So What, de 1959, do álbum Kind of Blue. Viajamos de novo até aos anos 60 para visitar o álbum Sorcerer e este Pee-wee.

100 anos de Miles Davis, celebração no Planeta Jazz. Foi ESP, o original de 1965, saído da caneta e do sopro de Wayne Shorter, faixa que deu título ao álbum de Miles Davis na Colômbia, ESP. Mudamos de latitude, vamos até ao Japão para ouvir Blue in Green, do mítico Kind of Blue, de Miles Davis, na versão de Tamami Koyake, com o Great Jazz Quartet. Lá mais à frente, Violet, Robert Glasper, a samplar Blue in Green, de Miles Davis.

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homenagem de Robert Glass para Miles Davis com Fonte na voz em Violet e samples de Blue and Green. E agora voltamos ao início, abrimos esta hora de tributo a Miles Davis com o original Milestones. Duas versões para Milestones, agora com o Latin Jazz Quintet e logo depois pelo Wynton Kelly Trio. Milestones, de Miles Davis.

uma celebração cool e bop de Miles Davis. Muito mais música haveria para tocar, claro está, e homenagear nestes 100 anos do grande mestre do trompete. Mas estivemos com Milestones, Wynton Kelly Trio ao vivo em 65, a contar com dois colaboradores de Miles Davis, Paul Chambers no contrabaixo e Jimmy Cobb na bateria. Gravação ao vivo de Milestones, Wynton Kelly Trio. Para as despedidas, Miles Davis de regresso à Colômbia e Round Midnight. Boa noite, até para a semana.

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